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1: O melhor mix do Brasil, tamo de volta.
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0: todo mundo que participou, mandou o seu nome pra gente. Agora quem tá saindo aquele kit mix com copo e eco bag e quem tá levando esse kit pra casa é o Leonardo Gonçalves, final do fone 6669. Parabéns, Leonardo. Aguarde que a equipe da Mix vai entrar em contato contigo, tá bom? Acabou aqui, ó.
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0: News. E agora tem novidade para você que curte animação. Toy Story 5 já tem data para chegar ao streaming. O novo longa da franquia foi lançado nos cinemas no mês de junho e fez mais de $1 bilhão nas bilheterias. Aliás, isso fez com que Toy Story 5 se tornasse o mais lucrativo da série. A trama do quinto Toy Story traz de volta a volta dos brinquedos Woody, Jesse e Buzz Lightyear. Os brinquedos vão travar uma grande batalha contra os brinquedos tecnológicos como celulares e tablets. O filme Toy Story 5 chega ao streaming no dia 23 de setembro. 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
0: Mix 11.7, excelente fim de noite pra você de terça-feira. Tamo de volta aqui na Mix e a partir de agora vamos dar aquela relaxada com a trilha sonora que é perfeita pra isso. É o Mix Acústico.
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1: Mix 11:25, fechando o Mix Acústico de hoje, Robin Schulz, Sugar.
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11 minutos pra uma, aqui na Mix a música não para. Você ouviu Ed Sheeran, Photograph, No Break, rolando na sua madrugada de quarta-feira. Eu quero lembrar você que tá rolando aqui na Mix também o nosso Instagram, arroba Rádio Mix FM. Se você ainda não segue, segue lá. Tem tudo sobre o seu artista favorito, bastidores dos programas aqui da Mix e a maior e melhor cobertura dos principais eventos de música no Brasil e fora do Brasil. Tudo isso você acompanha pelo Insta da Mix, arroba Rádio Mix FM. Segue. 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

0: Light aqui no No Break, 2 horas de música direto, sem nenhum intervalo comercial, aqui pela Rede Mix de Rádio pra todo o país. Tamo na madrugada de quarta-feira e na última hora do No Break, vamos lá pra você ainda, Skank, Oasis, Joel Corey e agora tem Benson Boone.
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0: duas horas de música direto, sem nenhum intervalo comercial. 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
1: Tá chegando mais um Super Mix e agora a gente vai conferir só música legal. Vamos dar aquela turbinada na programação. Então aumenta o som pra curtir.
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1: Mix, tá rolando por aqui só música legal. Então continua por aí curtindo. Este é o Super Mix.
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0: Bom dia, esse é o Mix Acústico, trazendo as versões mais suaves das músicas que você curte aqui na programação da Mix. Nada melhor do que começar o dia com um som calmo e aquela energia positiva. O dia só tá começando e nós estamos aqui pra começar ele com você. Tá no ar o Mix Acústico.
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0: Acústico. É isso aí, o Mix Acústico vai chegando ao fim, mas essa vibe positiva, essas boas energias continuam. Isso aqui é só o começo de mais um dia. Fica com a gente. Esse foi o Mix Acústico.
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Mix agora 6h26 e o Drake, One Dance. Uma excelente manhã de quarta-feira pra você. Estamos bem no meio da semana, mas se pensar que tem feriado prolongado chegando, dá até uma coisa boa. Um incentivo a mais, fala aí. Afinal, por conta do 7 de setembro cair numa segunda-feira, o próximo final de semana vai ter 3.

0: que tem pra hoje e continue aqui na Rádio Mix, porque as melhores músicas estão aqui.
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0: E ela começou a carreira já com essa aqui. All I Wanna Do. 9 para as 8, bom dia.
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0: Cabral aí pra tua região e também o som que você quer.
1: Bom dia, Rádio Mix. Aqui é o Tenner de Gravataí, motorista de aplicativo. Eu queria ouvir Gangster Paradise aí pra dar o ritmo na quarta-feira. Valeu! Ritmo.

0: a sua música.
1: Bom dia, Rádio Mix. Sou a Vitória aqui de Bauru. Eu queria ouvir a música do Thiago York, Eu Amei Te Ver.
0: Muito obrigado, Vitória. Um salve pra Bauru, no interior de São Paulo. Cidade também sintonizada aqui no Melhor Mix do Brasil. Bora. Um dos grandes hits do Thiago York. Ele que tá celebrando, né, o lançamento do álbum que tem essa música. Tá em turnê pelo Brasil. Enfim, Troco Likes é o nome do álbum. Eu Amei Te Ver. Bora. Vamos lembrar desse som.

0: saber o que você quer ouvir hoje. 11 9 8340 8000.
1: Bom dia, Mix, aqui é o William, tô falando aqui de Manaus, um empresário, eu queria saber se dava pra tocar qualquer música do 50 Cent aí.
0: Empresário, hein? Então, assim, fazendo uma brincadeira aqui, o William, ele é o dono da Rádio Mix. Pelos próximos 2 minutos, sua música tá aqui.
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0: Mix, agora 8h25, 50 Cent PMP.
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0: Intervalo rápido e o pede no zap volta já.
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0: responsa, mas é mó legal. 11 9 8340 8000.
1: Bom dia, Rádio Mix. Meu nome é Edivaldo e eu gostaria de ouvir Cidade Negra, A Estrada.
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0: 11983408000. O que, que será que vem agora?
1: Olá, meu nome é Jonathan, sou de Guarulhos, sempre estou ligado na Mix. Gostaria de ouvir no pé de WhatsApp o Eminem Rhapsody do Queen.

0: vai ser agora, hein?
1: Bom dia, Rádio Mix. Aqui é Gustavo de Vitória, Espírito Santo. Tô com minha filha Marina aqui. Gostaríamos de ouvir Legião Urbana Quando o Sol Bater na Janela do Meu Quarto. Valeu, bom dia a todos.
0: Um salve pra vocês e pra Vitória, Espírito Santo, cidade também sintonizada aqui na Rádio Mix, outro clássico agora do rock brasileiro. Vamos tocar.
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0: Mix agora 5 para as 9, Legião Urbana fechando aqui, hein?
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0: Muito obrigado você que ouviu e participou de mais um Pede no Zap.
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0: Começa agora 9h25, Ed Sheeran, Bad Habits.
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0: Mix, agora 7 para as 10, é o Khalid Talk.
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0: Mix 2 para as 3 agora, Sabrina Carter com a Child aqui na Mix.
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0: Mix agora 3 e 4, tá começando mais uma edição aqui no Super Mix. 40 minutos de música sem nenhum intervalo. Tem aquela caixa de som Aiva. No último dia do mês, a gente vai sortear essa caixa de som Aiva. Mas pra você participar, é moleza. Você vai no 11

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0: Pro Rolou J Quest, acendo farol, já já a gente volta, tem muito mais na sua tarde, não sai da Mix não.
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1: Mix agora 5:09, continua aqui o Top Mix. São as mais legais durante toda essa quarta-feira. E agora a gente faz uma pausa aqui nas mais pedidas para voltar ao ano de 2010, recordar um grande sucesso desse ano, que foi o som da Rihanna e Eminem, essa dupla que levou o Love the Way You Lie aos primeiros lugares.
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1: E a Paramount Pictures liberou o trailer completo do novo filme Street Fighter. Na história, os lutadores Ken e Ryu voltam ao combate e são recrutados para o torneio. Mas essa batalha tem uma grande conspiração por trás. Vale lembrar que Street Fighter surgiu na forma de uma série de jogos de luta nos arcades, né? Aquelas máquinas de videogame, também conhecidas aí

0: papel do lutador brasileiro Blanca. Street Fighter, o filme, chega aos cinemas no dia 15 de outubro. Para assistir o trailer, radiomixfm.com.br.
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0: Obrigada, meu Deus, por gritar o melhor mix do Brasil pra tanta gente em rede nacional pela rede Mix de Rádio. Caco, onde a minha voz me trouxe, viu? Que doideira.
2: Você tem noção que por onde você passa, basta você abrir a sua boca e soltar um tostão da sua voz, que as pessoas já te reconhecem?
0: Nossa, Caco, isso não é doido? Você também, viu? Porque ó, de baixista,
2: parece.
0: A galera já não tá reconhecendo a sua voz. Toda vez que você pega motorista de aplicativo e tal, o povo fala, mano, você não é o cara que faz o programa na Rádio Mix, não é?
2: Aí eu fico assim, mas sabe aquele cara que fica todo pomposo, assim, fala, ah, você, sou eu, mas quem sou eu? A pessoa não sabe meu nome, mas tudo bem, reconhece minha voz.
0: Agora, gente, hoje o programa tá muito incrível, porque independente de trabalhar ou não com a voz, com comunicação, eu quero convidar todo mundo hoje pra participar do programa, pra responder o nosso tema de hoje, porque, você ouviu, eu li uma frase essa semana, olha que cara, as coisas elas estão conectadas, que fala sobre isso. Você ter um bom amigo e ter um bom relacionamento, ter uma boa conversa com alguém, vai te levar mais longe do que muitos diplomas.
2: Uau!
0: Onde a tua voz já te levou? Conta pra gente hoje no arroba Mix Tudo na Mix e no meu no giza.on e no arroba Caco Grandino. Esse é o nosso assunto de hoje. Tô até arrepiada.
2: Tá arrepiada? Eu vou te falar uma frase que a gente vai lembrar.
0: Olha,
2: de uma
0: hoje.
2: Parada que a gente aprendeu juntos, tá?
0: Então vai.
2: Quem tem boca...
0: Vai a Roma.
2: Vai a...
0: Vai Roma. Roma.
2: Não é vai a Roma.
0: É vaia.
2: Vai a Roma.
0: Eu falei errado, né?
2: Então, tem gente que usa a voz também pra vaiar o que os outros fazem, né? É o famoso corneteiro.
0: Só que olha que doido, né? Essa frase, ela correta é vai a Roma.
2: Vai.
0: Só que virou um lance de quem tem boca vai a Roma no sentido de ir.
2: É.
0: E é verdade, a gente vai onde a gente quiser, se a gente, se a gente soubesse comunicar, se a gente souber conversar, não é?
2: Eu acho uma parada, hoje, que eu até me descobri depois, quando você consegue concatenar ideias e ser eloquente naquilo que você fala.
0: Exatamente,
2: agora
0: eu
2: fui,
0: cara.
2: Muito, né?
0: Mas a gente tá demais,
2: cara. Tá demais, cara. Eu tô rebuscado no meu repertório hoje.
0: Mas é isso,
2: mas
0: mesmo,
2: eu acho,
0: cara,
2: que se você sabe se expressar, sabe se colocar nos lugares, sabe interpretar uma situação e passar,
0: caramba,
2: a sua visão sempre de maneira respeitosa, você chega em qualquer lugar.
0: Não, total. E eu vou falar uma coisa pra vocês, cara. Eu procuro sempre estar perto de pessoas com as quais eu consiga ser eu mesma, porque eu sendo, assim, quem eu sou, a pessoa que eu sou, eu vou conseguir me comunicar sem medo, sem ficar pisando em ovos. E a comunicação, cara, ela liberta, sabia?
2: Então, posso te falar por quê você se sente assim?
0: Por quê?
2: Você é a média das pessoas com as quais você convive.
0: Exatamente, com as quais eu converso. Então, galera, hoje a gente vai falar do poder da nossa voz. É claro, né? Não leve no sentido literal, no sentido de voz, de trabalhar com voz. Mas a gente quer saber onde a tua voz já te levou. A tua comunicação, uma conversa, uma amizade que você fez. Networking, principalmente. Conta pra gente no arroba giza.on, que é o meu. E principalmente no arroba Mix Tudo na Mix, que é o nosso arroba do Instagram. E olha, eu quero saber uma coisa, Caco. A nossa voz leva a gente pro Brasil inteiro. A gente conversa com tanta gente. Mas a nossa imagem também agora ganha cor, né? A gente tá no YouTube.
2: A gente tá no YouTube, na nossa nova casinha, porque afinal de contas, o Mix Tudo cresceu tanto, mas tanto, mas tanto.
0: Graças à nossa voz e ao nosso público.
2: Exato, que aí a Rádio Mix falou assim, gente, já não comporta mais o nosso canal, a gente vai fazer um puxadinho, vai fazer um canal só pra vocês. Então, se você tá de bobeira, não tá dirigindo, vale sempre lembrar, entra aí no seu aplicativo do YouTube, no celular, no tablet ou mesmo no seu computador, digita arroba Mix Tudo na Mix, já cai no nosso canal, já se inscreve, ativa a notificação, já cai na resenha aqui com a gente, porque afinal de contas,
0: vai
2: a galera, você tá ligado que a gente já chama a galera pelo nome, né? Porque
0: exato,
2: virou a família Mix Tudo. Então, ó, sabe quem tá com a gente aqui já?
0: Quem?
2: A Sara Fitaroni, o Gustavo Magalhães, Elaine Ginosa, sempre com a gente, o Tuplac, o Charles Cordeiro, 12, não posso falar o resto porque seria um sacrilégio aqui. Mas o Gustavo também tá com a gente aqui, grande Reuel também já chegou, então cola com a gente, porque enquanto toca a música, enquanto tá no intervalo, a resenha continua, né, querido?
0: Exatamente, então onde a tua voz já te levou, mas se você também quiser falar sobre a nossa voz, né, o que eu, o Caco, a nossa voz, o que o Mix Tudo representa aos seus ouvidos, à sua vida, pode também mandar, vamos falar sobre o poder hoje da comunicação, né, o que a gente representa pra você que tá ouvindo, o que você mais gosta que a gente faça aqui no programa também, através da voz, conta pra gente o impacto da voz na sua vida, sendo a sua ou de alguém, é muito importante falar sobre isso, galera, e hoje a gente vai começar um programa diferente.
2: Como?
0: Sabe como?
2: Não.
0: Ao invés de eu soltar a vinheta aqui, a gente vai gritar pro Brasil juntos, isso aqui, ó.

0: gente, a nossa convidada já tá no estúdio. Não vamos revelar. Ela está no estúdio, viu? Uma risadinha. Ah, dá boa noite, convidada. Será que a galera vai te reconhecer só pela voz?
1: Boa noite, Rádio Mix.
0: Você que tá no carro. Você que tá ouvindo a gente pelo aplicativo. Você que não tá no YouTube, não tem imagem. Por essa voz, você poderia dizer quem é a nossa convidada de hoje? Porque a gente tá falando de voz hoje no programa, né, Caco?
2: Valendo!
0: Valendo! Enquanto você adivinha quem é a nossa convidada de hoje, conta pra gente onde a sua voz já te levou. Tem áudio, vamos lá.
2: Bora!
3: Salve, Gisa! Salve, Caco! Aqui é Jefferson, de São Carlos, em São Paulo. Bem, eu trabalhei durante muitos anos, na verdade 27 anos, como jornalista em rádio, TV e impresso, né?
0: Uhum.
3: E a voz, claro, me levou a muitas coisas. E fazem 6 anos que eu me refugiei no meio do mato.
0: Ah,
3: larguei
0: delícia.
3: Tudo e quis fazer uma vida mais roots, mais paz e amor. E até hoje, quando eu gravo meus conteúdos num outro canal que eu tenho no Instagram, as pessoas reconhecem a voz. Então, a minha voz me levou a muitos lugares. Me levou a grandes capitais, me levou pra Roma, Milão.
0: Olha isso, viu?
3: Me levou pra Istambul, pra Dubai, pra Grécia,
0: caramba,
3: pra Barcelona, pra Madrid. Sempre trabalhando com a voz. Valeu, um abraço pra todo mundo.
0: Maravilhoso, amei. Falando em voz, Caco, olha aí, a Gabi Farias está aqui pela primeira vez na live e falou: finalmente entrei nessa live pra dar rosto à voz da Giza, só ouvia dirigindo. Cola aí, gente, se der, dá aquela paradinha, youtube.com/mixudamix, já vai se inscrevendo no nosso canal.
2: É isso, e tem gente que ainda acredita que a Giza é loira de cabelo comprido, né?
0: Ah, deixa eu perguntar pra nossa convidada como eu sou, ela não vai falar quem ela é.
2: Tá.
0: Ela vai falar, tipo, as características que tá na sua frente, convidada.
4: Tá bom.
0: Conta pra nossa audiência, quem não me conhece ainda.
4: Vou te descrever.
0: Me descreva. Ai,
4: gente, ela tem um cabelo muito estiloso, curtinho, assim, aí tem uma franjinha toda repicada, e tem tipo um mullet. Ela usa uma maquiagem, tipo, tô de maquiagem, mas não tanto.
0: É isso.
4: E aí ela tem um nariz bem fininho, assim, que na foto o ângulo deve ficar belíssimo. E ela tá linda!
0: Ai, meu Deus! A nossa convidada.
2: Peraí, Kelly. Abre a mão. Eu vou te jogar um biscoito.
0: Joga um biscoito.

0: segunda vez que a Priscila cola com a gente aqui no Mixudo. E é um prazer imenso, porque, cara, que demais ter você hoje só pra gente. Porque da outra vez você veio com o Whindersson Nunes, foi. Né? Mas hoje é só o
1: hoje
0: programa
1: veio, hoje
0: você,
1: veio tá? Eu e meu álbum.
0: Ah, é? Inclusive, álbum lindo, a gente vai falar sobre ele. Mas antes de mais nada, a gente já lança a nossa enquete de hoje pra ela. A nossa pergunta, porque ela também, falando de voz, né, Caco?
2: Nossa, mas antes de mandar a pergunta. Um não, eu tô sentando, eu arrepio. Aumenta um pouquinho.
0: Então vai, vai, sobe o som, sobe o som. A gente ama fazer isso, tá? Vamos subir um som vai aqui, lá. Vai. Música da Priscila. Soa demais, vamos lá.

0: sentindo, peita, né?
1: Tá sobrando um negócio aí.
2: Você quer mais?
1: Não, não, mas tá, você tá sentindo que tá sobrando?
2: O que você quer dizer com isso?
1: Sobrando tá. Talento, cara.
2: Ah.
1: Poxa vida.
2: De sobra.
1: Olha.
2: Ó, ó, ó.

0: Graças a Deus, mas pra compositora dificulta um pouco, né? Porque eu não tenho história própria pra contar. Aí eu fico fanficando e penso em situações e em términos, sabe? Uns coisas assim com drama.
1: É,
0: aí vem isso.
1: É o que a galera mais vive, viu?
0: É que essa música é tipo assim, um amorzinho, o resto, ladeira abaixo desse álbum.
1: Ah, é?
0: Olha, difícil.
2: É tipo Find the Rubble ou é ladeira abaixo, assim, a galera tá terminando?
1: A pista tá salgada.
0: É tipo assim, direta, dedo na cara, entendeu?
1: Ah, é?
0: Eu amo esse tipo de letra.
1: Gustavo mandou, Priscila, a maior vocalista do país. Falando através dessa frase que ele mandou aqui, né? E usando ela já pro nosso tema de hoje. Onde a sua voz já te levou, Priscila?
0: Nossa, em tantos lugares. Quando eu era pequenininha, ela me levou pro México representar o Brasil num programa da Televisa.
1: Olha isso!
0: É, que foi ali que tudo começou e foi quando eu voltei pro Brasil e me tornei apresentadora. Então a minha voz literalmente me trouxe até aqui. Tudo que eu conheço de vida, de portas abertas, de vida profissional, tudo começou com a minha voz.
1: O que é a voz, né?
0: É muito poderoso. É muito poderoso.
1: Se bem usado, gente do céu, leva longe, né?
0: É, exatamente.
1: Quantas músicas nesse álbum, Priscila?
0: Esse álbum tem 10 faixas. É um álbum recente, assim, mais curto, porque a gente foi muito detalhista e criterioso na hora de escolher essas músicas. Eu queria que todas valorizassem muito a voz, que conseguissem colocar assim a voz como
1: Olha
0: protagonista.
1: Isso, que demais.
0: E a gente achou, a gente fez, sei lá, muitas músicas, e dessas tantas escolhemos 10 que a gente tinha certeza que tinha uma coesão, que as pessoas iam ter essa interpretação de que naquele álbum a voz é que manda.
1: Que da hora. Galera, vocês estão gostando? A gente vai tocar uma na íntegra hoje aqui do álbum da Priscila. E vocês podem mandar perguntas pra ela no youtube.com/mixtudonamix. Inclusive, a gente vai pra live agora pra ela responder você. E vocês também podem mandar áudios no @mixtudonamix. Tanto pergunta pra Priscila, usa sua voz hoje pra ela te deixar mais próximo ou próxima da Priscila pra participar do programa. Tem gente que tem muita vergonha de falar. Hoje é o dia pra perder essa vergonha, o poder da voz, galera. Mandem áudios. E é o seguinte, Caco, hoje a Priscila falou que vai dar uma palhinha.
0: Olha, já vou até me aquecer.
1: É mentira, não é? É mentira.
2: Vamos lá,
1: isso,
2: pra tracrar.
0: Tem. Esse aí eu não conheço.
1: Pra trecré.
0: Esse eu conheço.
1: A gente vai fazer um aquecimento agora, Priscila.
2: Isso.
1: Boa,
2: tá
1: daqui
2: bom.
1: A pouquinho. Mas na verdade a gente vai pra live, tá, galera? Vou tocar uma música aqui no rádio. Quem quiser falar com a Priscila é agora. youtube.com/mixtudonamix. Enquanto isso, tem uma novidade na programação.
2: Tem novidade?
1: Nossa, hoje tá muito musical. Imagina a voz da Anitta, Anira, com Alexandre Carlo.
2: Aí é sucesso,
1: então,
2: hein?
1: Então a gente vai ouvir.
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0: Minha, da Lari, do Louds e do Digo. Ah. Essa música a gente teve participação de mais amigos.
1: O que você estava fazendo que saiu isso, hein? Juntos.
0: Menina, fanficando, né? Eu sou uma grande fanfiqueira na hora de escrever. Eu invento histórias e escrevo sobre elas, basicamente.
1: Basicamente isso?
0: Basicamente isso. Nesse álbum eu não tenho muita história pessoal, assim. Eu queria um álbum romântico, mas de muito drama. Então. E no meu casamento a gente não vive drama nenhum, entendeu? É, casamento.

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1: Mix são 6h20, ontem aí duas potências vocais, Anitta e Alexandre Carlo, abre novidade na programação da Mix. E você, falando de voz, você acha sua voz bonita? Você tem vergonha da sua voz? Você sabe, Caco, que quando o Instagram começou a deixar gravar áudio, o WhatsApp também, muita gente não suportava se ouvir. Isso não é verdade, Priscila? Você também teve esse problema? Porque você com cantando certeza. É uma coisa, mas a gente pois falando é muito doido, né?
2: Eu tenho muita agonia de ouvir minha voz falando, mas eu não tenho problema em ouvir minha voz cantando. Mas eu não, eu canto pra achar defeito, você acredita?
3: Como assim, cara?
2: Tipo assim, eu não consigo curtir a minha voz. Eu já ouço, tipo, isso aqui eu posso fazer melhor da próxima, isso aqui foi bem feito.
1: Uma constante evolução, né?
3: É uma autocrítica, né?
2: Uma autocrítica.
1: E quando você começou a se ouvir, assim, nas propagandas da Mix, sei lá, gravações?
3: Não, eu não sei, cara, porque...
1: Muito doido, né?
3: É estranho, porque quando eu me ouvi pela primeira vez, vindo pra cá, inclusive pra Mix, eu ouvi a minha voz e a sua numa chamada. Eu falei, mano, parece o Bossa, cara.
1: Parece
3: do Hermes e Renato, sabe aquele caricato do paulistano?
1: Ah, pode crer.
3: É, pode crer, tá vendo? Do pastel, do chope, mas enfim. Mas acho que isso é muito mais autocrítico. A gente se enxerga de uma forma completamente diferente do que as pessoas enxergam, né?
1: Ó, duas coisas muito assim pra gente refletir antes de ir pro intervalo. A primeira delas é a voz. Por que que a gente estranha tanto quando a gente escuta a nossa própria voz em alguma gravação ou às vezes até no WhatsApp? Porque a gente tá ouvindo de outro lugar. Porque a nossa caixa, que é a cabeça, a gente escuta a gente falando o dia inteiro. Mas ela chega pra gente diferente depois. Mas o fato aqui é que como a gente ouve ela... Que é o real da nossa voz. Por isso que a gente estranha, né, doido?
2: É como tipo, se a gente saísse do corpo, ouvisse e descobrisse
1: é
2: como que é.
1: A gente escuta, né, vivendo isso, nessa caixa aqui, que é a nossa cabeça. Então, você ouvir no aplicativo, você ouvir uma gravação, cara, é exatamente como a sua voz é. Então, a gente estranha. A outra coisa que a gente estranha muito, principalmente agora em época de selfie, é que quando a gente se vê sendo fotografado ou fotografada em ângulos que não seja a selfie, a gente se acha estranho. Mas
2: gente,
1: a verdade,
2: é verdade,
1: ou feio, mas não é feio. É assim que as pessoas enxergam a gente o tempo todo. Mas a gente tá tão acostumado a ver de um lado só, né? Um frame só,
2: é
1: que
2: verdade.
1: A gente se acha estranho. Mas
2: boa
1: a verdade
2: análise.
1: É que a gente é visto assim. Então se você se acha feio desse jeito, que você é feio. Tô zoando, gente. Vamos pro intervalo.
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0: 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Boa noite, Fabi!
1: Boa noite, Giza e todo mundo que tá ouvindo aqui o Mix Tudo. Bom, vamos lá, né? Falar aí sobre o mês de setembro que acabou de começar, muita expectativa e muita coisa pra acontecer. E já trouxe um alívio aí pra muita gente, né? Que já recebeu o seu salário. Tem gente que já vai receber, tá aí pertinho, né? A gente tá falando que de quem tava no vermelho depois de agosto, que é um mês super comprido. Então chegou aí, muita gente recebeu, muita gente vai receber. E aí, quem é empreendedor sabe que a primeira quinzena do mês é muito importante para os negócios.
0: Ah,
1: né?
0: É mesmo.
1: Porque quanto mais gente recebendo, mais gente comprando.
0: Exatamente. E olha, com a voz potente da Fabi hoje, a gente vai aprender muita coisa. E você também, empreendedor, você precisa ter voz. Quais estratégias o empreendedor ele pode usar para impulsionar a divulgação do próprio negócio nesse começo de mês? A gente está falando aqui, Fabi, do poder da voz. Para quem empreende, nossa, a voz é essencial, não é?
1: Exato. A voz e a imagem, né, Giza?
0: Exato.
1: Porque a maior parte dos negócios tem que ter um perfil nas redes sociais.
0: Isso.
1: Não tem como fugir disso, né? Então, uma dica é investir aí na sua divulgação online. Se manter sempre, manter as suas publicações constantes, fazer aqueles posts legais, envolventes, essa é uma dica, né? E aí, caso você tenha oportunidade, se você puder contratar alguém para poder cuidar das suas redes sociais e te dizer aí quais são as melhores estratégias para você crescer, isso é muito legal. 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
0: 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Obrigada por um tostão da sua voz com tanto conhecimento aqui, tá? Amanhã você volta, né?
1: Com certeza. Beijão.
0: Até amanhã.
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0: pro nosso tema de hoje, onde a voz te levou. Eu acho que a voz da Priscila, nossa convidada de hoje, ela não só leva a Priscila em muitos lugares por conta da música, mas também em tantos outros por conta de ser uma apresentadora que eu vi aqui, né? Que ela também já apresentou vários programas, inclusive na TVZ, não é?
1: Foi, fiz uma temporada lá. Fiz a carreira inteira, né? De bonde de companhia no SBT.
0: Não, é muita coisa.
2: Não, e faz musical também, cara. Toda. Tô olhando aqui. Musical.
0: A voz dela ainda foi mais longe, com uma interpretação de Carmen Miranda.
1: Foi, menina.
0: Na novela, não foi?
1: Olha, eu tô em todo lugar mesmo por causa da minha voz, hein? Tô
2: pensando. É polivalente, né?
1: Aí teve o The Masked Singer ainda, que foi ganhou sobre voz também. Pois é, com a cabeça de unicórnio, caramba, minha voz assim, ó.
0: Só pra ser verberou. Isso foi incrível, né?
1: Não, muito sacada, legal.
0: Não foi?
1: Ah, isso é muito do que a gente tá conversando, né? Porque eu falei sim pro The Masked na época, porque eu pensei, cara, é a chance das pessoas valorizarem a minha voz, porque não vai ter meu rosto, ninguém vai saber meu nome,
0: não,
1: só
0: voz,
1: vai,
0: né,
1: me ouvir cantando.
0: Ô, Caco, tem mais, calma.
2: Além disso, ela fez a Wicked, né, que é um musical aqui, isso, em São Paulo em 2025, que você interpretou a bruxa má do Leste.
1: Vanessa Rose.
2: Ah. Então, já é uma coisa também, porque ela é caracterizada de bruxa, provavelmente que se não souber que é a Priscila Alcântara, não vai saber quem é.
1: Fica difícil. No teatro, a gente tem que mudar tudo, né? A entonação, intenção, porque tudo depende do personagem. Ali eu não posso ser só a Priscila que performa.
2: E aí tem também o musical que ela tá fazendo agora em 2026, eu não sei se está fazendo, se está em cartaz.
1: Terminou
2: ainda.
1: Terminou a temporada.
2: Mas foi A Boneca Suzy, o musical, que é um clássico da década de 60.
1: Sim, eu era a boneca Suzy e foi muito legal, um musical lindo, super atemporal, assim, foi uma temporada curta, mas foi muito, muito, muito legal.
0: Beleza, passamos aqui rapidinho pela carreira, não toda, da Priscila, porque o programa ele é curto, então dá pra falar sobre tudo, assim, aprofundar, mas tem uma coisa que talvez você não saiba. A voz da Priscila levou ela, que rufem os tambores, a um grande amor.
1: É,
0: através da voz que ela casou.
1: Você acredita?
0: Conta essa história.
1: Foi literalmente a música que uniu eu e meu marido, que pra quem não sabe é o Louds do Tropiquilas, ele é o produtor do álbum. E a gente se conheceu no dia que ele me convidou pra fazer uma sessão de estúdio. E nesse dia a gente fez Não Testa, que foi uma faixa do álbum. Ele falou, olha, tem esse beat aqui que eu sempre pensei em você. Quando ele deu play, eu falei, essa música.
0: É o beat da nossa vida.
1: Esse
0: foi o beat.
1: E aí eu comecei a usar de desculpa. Vamos fazer sessão de música.
0: De beats.
1: Pois é, e a gente foi fazendo música do Eco e se apaixonando. E aí a música me levou ao meu marido.
0: Olha isso, cara. Caco, é muito da hora isso, né?
1: É.
2: Cara, eu acho que é uma forma muito autêntica de você unir duas pessoas,
1: não,
2: né?
1: É,
2: aquela paixão, aquela coisa que vocês têm em
1: eu
2: comum,
1: amo,
2: né,
1: a nossa história. E assim, fica melhor ainda, porque a gente se conheceu nesse dia. Duas semanas depois a gente já tava namorando e tamo aqui. Mais de três anos.
0: Tá aqui demais,
1: galera. A música
0: galera
1: fez o trabalho dela, gente. Bem
2: deu
1: feito.
2: Match, literalmente.
0: Sobre o poder da voz. Vamos ouvir o nosso povo agora?
1: Vamos,
0: Priscila,
1: vamos.
0: Você também pode comentar os áudios junto comigo, com o Caco. Onde
1: bora
0: a sua voz já te levou? Vamos de áudio aqui. Priscila também tá com a gente aqui no programa e vai responder você. Bora, bora, bora. É uma pergunta pra ela? Aqui demais, vamos lá.
3: Fala, Mix. Boa tarde. Aqui é a Patrícia de São Paulo. Tô aqui preparando as minhas malas pro Rock in Rio, mas eu não podia deixar de passar aqui pra perguntar pra Priscila.
0: Boa.
3: Priscila, na sua carreira toda, quem te conhece, quem acompanhou a sua carreira, sabe que você teve várias versões. Você acredita que hoje, essa sua versão que você vivencia é a sua versão mais completa e a que te deixa mais satisfeita com você mesma?
1: Ótima pergunta.
0: Nossa,
1: né?
0: Adorei. Amei também.
1: Bom, brevemente respondendo, sim. Eu acho que esse momento que eu cheguei na vida é aquele que, olha, eu já lutei muita guerra, eu já tentei me defender e agora eu não devo nada pra ninguém. Eu tô num lugar ótimo da minha vida, tô saudável, tô feliz, família, tô sustentando a minha vida, minha casa com aquilo que eu amo. Então, é isso, né?
0: Mas, Pri, isso tudo que você tá falando e que a galera tá falando aqui, né? O pessoal do áudio, principalmente os artistas que colam com a gente aqui.
1: Uhum.
0: A gente, na vida, a gente nasce, a primeira coisa que a gente já é cobrado, a gente tem que ficar alimentando, né? E superando expectativas das pessoas.
1: A vida inteira.
0: O artista, ele já tem que superar as expectativas de tantos fãs. E ainda ter que superar expectativas de todo um negócio.
1: Uhum.
0: É cansativo. Então, agora, você simplesmente estando no lugar que você mais gostaria, que é o seu lugar.
1: Exatamente, fazendo o que eu amo, né? Porque eu amo.
0: É isso.
1: 30, né, gente? Os 30 chega, vida nova, tudo novo.
0: E vira volta. É o retorno de Saturno, né? Que eles falam no 29. Priscila voltou. Priscila é ela. Priscila tá na melhor fase, galera. Vai mandando perguntas. Fiquem à vontade também pra trocar ideia. Onde a sua voz já te levou. A gente vai pra um rápido intervalo. E a gente volta já já. Inclusive, hoje vamos ouvir a música da Priscila. Uma das músicas do álbum. Aqui juntinhos. Eu adoro fazer isso aqui no Mix Tudo, não é legal?
2: Ah, a gente
0: resenha
2: tem que
0: de
2: dar...
0: amigos, né?
2: É, mas eu gosto também daquele react que a gente faz nas músicas novas, né?
0: Você já me viu? Você já viu o Caco? Você já viu a Yas, a nossa produtora? Você já viu o novo visual da Priscila? Nem sei se é novo, tá, Priscila? É só pra chamar a galera pra live. Mas é, não é? youtube.com/mixtudamix. Vem aqui conversar com a gente. Tudo.

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0: Pra quem ainda não teve a oportunidade de conferir esse trabalho lindo da Priscila, que é o Echo, vamos fazer um passadão aqui.
2: Vamos
0: trazendo
2: fazer um passadão.
0: O nome das músicas.
2: Vamos.
0: Eu queria que você contasse só um pouquinho, assim.
2: Brevemente.
0: De cada uma, brevemente. Vamos falar de Respirar.
2: Respirar é uma das últimas músicas que eu escrevi. E eu gosto muito de escrever sobre vulnerabilidade. Então eu sabia que tinha que ter uma faixa. E ela traz aquela mensagem bonita pra encerrar, né? Tipo, apesar de tudo, vamos lembrar que a gente pode respirar.
0: Doce com Amargo.
2: Doce com Amargo é uma das minhas favoritas. É uma curiosidade, ela era pra ser um feat. E eu decidi que o feat ainda não era a hora do feat aparecer. Mas quem sabe a gente lance uma versão com esse feat.
3: Ó, ela vem mandar aqui. E a gente que é curioso, você tem que vai falar.
2: Eu vou deixar aqui,
3: é o feat.
2: Eu vou deixar aqui.
3: Então você vai ter que voltar pra contar quem é o feat.
2: Tá bom.
0: Ah, Meu Santo Me Guarde.
2: Ai, é outra música que eu amo, Meu Santo Me Guarde. Pode não parecer, mas se você prestar atenção, ela fala muito sobre autorresponsabilidade. Às vezes a gente joga pra Deus, sabe esse negócio? Ai, Deus que sabe. Não, não, a gente que sabe, a gente é que toma as nossas decisões.
3: Assume seus B.O.,
2: Assuma
3: grandão.
2: Assuma seus B.O.
0: Falando nisso, Destino.
2: Ah, Destino, amo. Eu puxando o saco de todas as músicas.
0: É.
2: Destino, eu tenho muito carinho, porque eu acho que ela é uma música meio mística. Eu sonhei com ela, com a letra, parte da letra dela. Então eu acho que ela atinge as pessoas de um jeito, especificamente cada um.
0: Melhor Sozinho.
2: Melhor Sozinho, aí o drama que eu falei, que não tem nada a ver com a minha vida e que eu inventei.
3: Fanfic.
2: É a maior fanfic desse álbum, com certeza, é Melhor Sozinho.
0: Melhor Sozinho, beleza. Agora a gente segue aqui com Obsessão.
2: Outra fanfic.
0: Outra fanfic.
2: Se Melhor Sozinho tem drama, Obsessão então,
0: nossa,
2: menina. Não, e elas vêm, se eu não me engano, uma perto da outra no álbum. Essa dobradinha destrói corações.
0: Sua Demais, que a gente até tocou aqui.
2: Ah, Sua
0: galera.
2: Demais é uma das favoritas, assim, dos fãs. Tem um groove bom, é aquela música gostosa de fazer jam session, de enfim, deixar ela com 10 minutos e deixar, a gente vai.
0: Eu tô amando, gente. Não testa!
2: Não testa.
0: Não testa.
2: A música do amor, a música que me uniu com meu marido. Vamos deixar ela assim.
0: Esse é o meu eco.
2: Esse é o meu eco. É um som de piano que a gente falou, cara, vamos abrir com delicadeza, sutileza, com um som meio abstrato para as pessoas entrarem nessa atmosfera que a gente traz no álbum.
0: Caramba, incrível, né, gente? E Nosso Lugar?
2: Ah, Nosso Lugar é o nosso single, né? A música queridinha, unanimidade para todo mundo que eu mostrava. E Nosso Lugar é a síntese de eco.
0: E a gente pode ouvir agora?
2: Com certeza, vou amar.
0: Como apresentadora, anuncie sua música no Mix.
2: Bom, ai que chique, eu acho muito chique música tocar na Rádio Mix. E agora a minha, Nosso Lugar.
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0: Camila, one more time. Você precisa voltar nesse programa.
1: Eu volto. Pelo eu tô amor perto de Deus. Aqui, ó, vizinha.
0: Você jura?
1: Mais ou menos. Mais ou menos. Você também. Pega um transitinho. Tô a 15 minutos. Tô 15 perto. Minutos. Só me chamar.
0: Então, tá ótimo, porque a gente tá aqui tá chamando os nossos músicos pra fazerem um mini pocket show. Chique. Já é que eu falo mini pocket, porque o pocket acaba sendo um pouquinho maior, mas no mix tem que ser um pouco menos assim.
1: A gente só coloca um microfone que a gente solta.
0: Exato. Vamos. Traz violão, vamos, traz alguém. Traz o seu muso.
1: Eu vou trazer.
2: Pode trazer.
1: Eu vou falar, não tem live não, ninguém te vê não.
0: Aí a gente pode fazer um som e apresentar o seu álbum, sabe?
1: Ia ser tudo.
0: Não ia ser incrível?
1: Ia ser tudo.
0: Pelo menos um refrão de todas as músicas.
2: Dava pra eles tocarem juntos aqui.
1: Ideias, estamos fazendo ideias, gente.
2: Já estamos fazendo a produção no próximo, a participação da Priscila com áudio aqui.
0: One more time, Priscila, aqui. Só que antes de ir embora, óbvio, né, o Mixu tá chegando ao fim, a gente precisa muito saber o que todo mundo quer saber, Caco. Estão brigando com a gente na live, pedindo a pergunta.
2: A galera tá assim, pelo amor de Deus, Priscila, fala dessa turnê que tá chegando.
0: Ainda mais depois de soltar sua música aqui pro Brasil, né?
1: É verdade. Olha, antes da turnê, vem coisas especiais desse álbum. Então, a gente deixou a turnê pra 2027. Porque talvez venha aí um deluxe ainda esse ano, com mais músicas que a gente não...
0: O que seria deluxe pra nossa audiência?
1: Menina, além do álbum, das 10 que já tem, a gente lança ele de novo. Mais, tipo, 5, 8, 10. É como se fosse uma extensão do álbum. Entendeu?
2: Peraí.
0: Que isso, Priscila?
1: É.
0: Sabia que tinha mais.
1: Mas não contem que eu contei pra vocês.

0: 2027, com certeza. A gente tá planejando shows em São Paulo ainda esse ano pra dar uma comemorada.
1: Sim, que foi o que você falou. Mas assim, o que, que você tá preparando pros fãs? Ai, o que, que traz de diferente nesse show?
0: Eu acho que eu fiz uma turnê que foi o Priscila ao Vivo, que tem muito essa essência de música viva no palco.
1: Ah, isso
0: dizer.
1: É muito legal.
0: Então, na última turnê eu coloquei dançarino e tinha telão, e eu adoro esses recursos, tá? Efeitos e tal. Mas eu também amo aquele palco que só tem músico e música. Eu sou apaixonada por isso, e esse álbum ele não me deixaria trazer um outro tipo de performance que não fosse extremamente vivo, tipo música viva, a gente pirando, fazendo música,
1: conversando,
0: como chorando e cantando também, coisa muito viva. Então eu acho que é essa Priscila que as pessoas vão ter no palco na próxima turma.
1: Então você vai ter um pouquinho de Priscila cantora, apresentadora,
0: performer.
1: Você falou que toca piano, né? Que faz tempo até que você não tá
0: voltar,
1: tocando.
0: Né?
1: Nesse
0: voltar.
1: Show, nessa turnê, tem alguma música ou em todas você vai tocar algum instrumento?
0: Eu tava pensando nisso aí.
1: Ah, sabe o som, sabe o som.
0: Olha, foi um sinal que ela me trouxe aqui, hein, gente.
1: Mas toca ou não toca, Caco?
2: Ou se toca.
1: Eu acho que ela deveria.
0: Eu vou voltar a praticar.
1: Pratica, imagina um aninho solo seu, piano, você, voz.
0: Chique,
1: piano.
0: Né? Não, eu fiz isso, auge. Sabia? Eu já fiz em uma turnê, eu vou voltar.
1: Volta, volta.
0: Pronto,
1: quer coisa mais orgânica que isso?
0: Não, foi um sinal.
1: A gente tá dando palpite no show dela.
2: Eu não sei o que tá acontecendo comigo.
0: Mas é legal, sim, produzindo, né? Em tempo real,
1: eu tô produzindo,
0: gente,
1: em tempo real, dando check. O que mais que vai ter aquelas, né?
0: Vamos montar tipo a set list.
1: O que mais vocês querem, live? Mano, mas o pessoal ama também participar de todo o processo. Porque a gente sabe que pro artista, principalmente independente, agora você também vai transparecer isso, não só na música, como também no preparação.
0: Eu fico ligadaça nos fãs, o que eles pedem, o que eles sugerem, porque eles são bons, viu? Tem muita coisa que eles sugerem que, assim, muda de curso, às vezes, o que a gente tá fazendo.
1: Porque
0: é muito legal.
1: É isso, né? Você trabalhar junto com a melhor equipe, que são realmente os seus
0: quem
1: fãs,
0: consome,
1: né? O que, que eles querem? Como eles querem ver Priscila no palco?
0: Eu sou fofoqueira, eu fico ali escondidinha, ó, vendo tudo que eles escrevem. Mas eles sabem que eu tô de olho.
1: Inclusive, galera, vocês estão gostando desse papo aqui, ó. Vocês têm que aproveitar e dar like nessa live pro conteúdo da Priscila chegar cada vez mais longe, né, Caco?
2: É isso, ó. E a galera tá pedindo, inclusive, aqui, ó, o Léo Maroto. Caco, antes de acabar o programa, pelo amor de Deus, pede pra Pri mandar um beijo pra minha esposa, Jéssica Matos.
0: Pelo amor de Deus, Jéssica Matos.
3: Beijo, obrigada.
1: E eu, aquela palha, o Caco que pediu, não foi, Priscila? Não fui
0: palinha.
1: Eu.
0: É chique,
2: falou,
0: palinha,
2: a produção,
0: né?
2: Falou que você ia dar uma palhinha aqui, a capela.
0: Rádio, eu acho na muito cara. Chique dar palhinha, gente.
1: É. Mas antes de você dar a palhinha, pra gente encerrar o programa com uma palhinha sua, convidando a galera também pra prestigiar, né? Principalmente, galera, até 2027. Priscila tá preparando muita coisa, o Deluxe, sim, inclusive, que ela falou, mas o álbum já tá disponível. Tem que ouvir, gente. Ó, eu fiz aqui de trás pra frente, mas você sabe que álbum, quando ele é lançado inteirão, é um livro, ele conta uma história. Então, esse é o meu eco, nosso lugar, não testa, sua demais obsessão, melhor sozinho, destino, meu santo me guarde, doce com amargo e respirar, você precisa maratonar.
0: É.
1: Tipo série, né?
0: E é um álbum curtinho, ó, 28 minutos, um trajeto ali de ônibus, de trem, de carro, você já consegue experimentar o eco, vale a pena, é bem bom.
1: E imagens antes de encerrar o programa, a gente tá falando aqui hoje, tudo tem clipe, né?
0: Tem
1: toda uma história,
0: nosso lugar
1: saber.
0: Tem um clipão,
1: é isso que
0: e todas
1: saber.
0: As faixas a gente tá colocando por semana, assim, um visual específico de cada faixa, pra gente poder ir sustentando, dando protagonismo pra todas elas, então também tem bastante coisa.
1: E entra no seu canal do YouTube?
0: Entra no meu canal do YouTube, em todas as redes sociais, a gente tá colocando tudo na íntegra em todo lugar.
1: Arroba?
0: Arroba a Priscila.
1: A Priscila. Então todo mundo seguindo, todo mundo acompanhando, todo mundo dando like, todo mundo ouvindo o álbum dela, todo mundo decorando, se preparando que 2027 tem turnê e vai ser muito especial, tenho certeza, porque vai ser algo muito orgânico, como a Priscila já contou
0: e
1: pra gente
0: ver vocês
1: aqui.
0: Vocês lá.
1: Iremos rodar o Brasil, né?
0: Com certeza, se Deus quiser. Estamos planejando tudo, gente. Já sai tudo do papel.
1: Tá certo. Agora, Caco, pra gente ir embora, vamos agradecer aos nossos queridos, né? Os queres, né? Que seguiram a gente aqui na rede social.
2: É isso, ó. Todo mundo que tá chegando com a gente, não só nas nossas redes sociais, mas também aqui no nosso canal, no nosso novo puxadinho, né, da Rádio Mix, aqui no nosso canal.
1: youtube.com/mix, tudo na Mix.
2: É isso, então, ó, se você tá chegando aqui pela primeira vez, se não chegou ainda, faz o seguinte, entra aí no seu aplicativo do YouTube, digita @mix, tudo na Mix, segue a gente, porque enquanto a gente tá aqui, né, tocando uma musiquinha, tá no intervalo, você cola com a gente na resenha, pô.
1: É, e aproveita pra seguir a Priscila, @apriscila, siga também o nosso apresentador,
2: @cacograndino, e siga a nossa apresentadora também.
1: Giza.on, GISA. 91.1 e tem o nosso, que é o arroba Mix Tudo na Mix. Inclusive, a nossa produtora Yas, que cuida também da nossa rede social, ela já tá com uma câmera no Zoom pra Priscila.
0: No Zoom?
1: No Zoom, eu juro. Chama provavelmente, Zoom. Eu acho, Pri, não, eu acho que isso aqui vai virar um Reels.
0: Tá bom.
1: Ela tá muito aqui,
0: então,
1: ó, concentrada.
0: Bem posicionada,
1: então,
0: tá?
2: Vou até dar distância aqui.
1: Tira o fone, que eu tenho certeza que isso vai virar um
0: Deixa
1: Reels.
0: Meu cabelo.
1: Pro arroba Mix Tudo na Mix. Vai ou não vai?
2: Vai,
1: né? Vai, né? A Yas tá dizendo que
0: então,
1: sim.
0: Tá bom.
1: Ela falou, Priscila vai cantar sem violão, sem piano, sem nenhum instrumento.
0: A hora
1: é
0: da palhinha agora?
1: É muito gogó o nome. É, pra gente vai encerrar o programa com a sua palhinha. Tem que ter muito gogó, tem que ter uma voz muito potente, tem que confiar muito no talento e na potência vocal pra fazer o que ela vai fazer agora. Com vocês, pra encerrar o programa de hoje, o Mix Tudo na Mix. Antes de mais nada, muito obrigada, gente. Priscila,
0: vamos.
1: É contigo,
0: vamos
1: meu amor.
0: Vamos de palhinha de não texto.
1: Vamos.

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Tupac, Changes, no melhor mix do Brasil. A gente ouve uma música como essa, dá vontade de pedir outra, que a gente gosta de várias músicas. E qual música que você quer ouvir aqui no Melhor Mix do Brasil? Então eu tenho um convite para daqui a pouco você participar de mais uma edição do Pede no Zap. A partir das 8, todas as músicas que rolarem aqui na Mix são as que chegarão no nosso Zap. Então coloca a sua. Tem que estar. 11 98340 8000. Esse é o Zap da Mix. Nessa mensagem de voz, já pega o celular aí, manda 11 98340 8000. Eu quero saber o teu nome, de onde você tá ouvindo a Mix e

0: 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Vou repetir o zap então. 11 983 408 mil. É contigo, Bri.
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0: melhor mix do Brasil. 11983-408000. Manda, aliás, falando no Zap da Mix, eu tinha aqui um kit com copo e eco bag. Da hora esses presentes. Luana Dias, já são seus, parabéns. O final do seu celular é o 2030, então o papo é contigo. Nossa equipe Nota 1 milhão vai entrar em contato contigo, aproveita.
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0: Oba! Deixa eu falar, foram reveladas novas imagens do filme Ebenezer e os Fantasmas do Natal. Uma grande produção estrelada, sabe por quem, gente? O Johnny Depp. Essa trama do longa é inspirada num livro do escritor Charles Dickens e essa história, ela acompanha um homem amargo. Você conhece alguém assim? Que atormenta a vida das pessoas. Isso tudo na época do Natal. Por causa desse comportamento, esse homem começa a ser visitado por fantasmas da vida dele e começa a refletir sobre as atitudes que tem tomado. O filme Ebenezer e os Fantasmas do Natal chega aos cinemas no dia 12 de novembro. E para você saber mais, para ver o trailer também, vai no nosso site radiomixfm.com.br.
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0: melhor que ontem. Então, a de hoje, eu já peço pra você me ajudar. Vamos fazer a programação até as 9. Todos os sons que eu tocar são os que vão chegar pelo Zap da Mix. Então, o teu som precisa estar presente aqui. Brilha com uma mensagem de voz no 11 983 408 mil. Não esqueça de falar o teu nome. A gente também quer saber de onde você tá ouvindo a Mix. O Brasil é grande, hein? A Mix tá em todo lugar. E esse som que vai te fazer feliz. Conta aí.
1: Olá, meu nome é Adriano.
0: Oi, Adriano.
1: Eu falo de Natal, Rio Grande do Norte. Eu gostaria de ouvir qualquer música do Bon Jovi. Valeu? Ouço vocês todo dia trabalhando aqui, sou motorista aplicativo. Oh, fico direto no carro aqui, a rádio de vocês. E no sábado, eu faço a festa em casa, ouvindo as pólvora, a música eletrônica.
0: Esse é o beat de verdade, valeu, querido. E a todos os motoristas por aplicativo do Brasil, sejam bem-vindos. Boa noite, 5 estrelas.
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0: melhor mix do Brasil, a gente curtiu IFM No Stress, Just Vibes.
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0: A vibe é pedir uma música, faz o check-in aqui no nosso zap. É o 11 983 408 mil. Aproveitando aí, a galera já tá chegando. Luciano mora em Pedralva, fica no sul de Minas. A Vânia tá em São Carlos. O Dom Pepe está em Itabuna, na Bahia. E você? Diga.
2: Boa noite, Rádio Mix. Boa. Eu, Jaime, primeira vez que eu participo. Opa. Eu sou de Cascavel. Eu queria ouvir a música do Black Eyed Peas. Boa. Qualquer uma deles. Beleza?
0: Valeu,
2: abraço.
0: Jaime.
2: Abraço.
0: Outro bem-vindo.
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0: Uberlândia. A Luísa. A Luísa é uma fofa que mora em Governador Valadares. Pegou o celular do pai dela e pediu um som aqui na Mix. Um beijo pra você e pra sua família. E você? Tá por onde? Que som que você quer ouvir, manda?
1: Oi, Mix. Oi. Aqui é a Flávia de São Carlos. Eu gostaria de ouvir N de Nando Reis.
0: Ó, que música linda.
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1: Convite sempre de pé. Faz o check-in aqui no zap da Mix pedindo uma música, uma mensagem de voz, tá? Não esqueça de falar o seu nome e também de onde você tá ouvindo a Mix. 11 983 408 mil.
0: Você

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1: Programa feito pelo melhor ouvinte do Brasil. Manda ver. Chequinho aqui no nosso zap, que é o 11 9 83 40 8000. É contigo, hein?
2: Salve, galera da Mix.
1: E aí?
2: Boa noite. Boa. Beleza? Beleza. Sou Lucas, motor de aplicativo aqui da cidade de Suzano. E gostaria de pedir Everybody, Backstreet Boys.
1: Boa! Ouvinte, música 5 estrelas, ó.

0: ET.
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0: Manda ver no 11 983 408 1000. Quanta gente bacana chegando por aqui. Você ainda não mandou o áudio? Faz isso não. Pede um som aqui. É de graça. Não paga nada. Cristine tá na Moca. Ô, Belo. Na Moca. Em São Paulo. Hudson. Está ouvindo amigos em Sinop, no Mato Grosso. Fabiano, tá em Franco da Rocha. E você? Conta pra mim numa mensagem de voz. Pode oferecer a música pra quem você quiser, pode mandar beijo. Aqui é você que brilha, manda beijo.
2: Boa noite, pessoal da Mix. Boa. Meu nome é Jonas, sou da cidade de Guaratinguetá, motorista de caminhão. Eu gostaria de pedir a música do Paralamas do Sucesso, Lanterna dos Afogados.
0: Boa.
2: Valeu, obrigado.
0: Obrigado você.
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0: Luiz Henrique de Jaboatão dos Guararapes pediu o som do Coldplay, Paradise. Faltam 9 para as 9 no melhor mix do Brasil.
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0: Programa feito por você, melhor ouvinte do Brasil. Manda ver aqui, é sempre assim que funciona. Você faz o programa mandando o áudio pro 11 98340 8000. Brilha.
2: Fala, galera ligada na Mix, aqui é o Carlos de Campinas. Eu gostaria de ouvir a música de Santana com a Michelle Branch, The Game of Love.
0: Boa.
2: Muito obrigado, um abraço.
0: Receba.

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1: Uau, que programa, como sempre, né? Nota 10 de 10. Obrigado pra você que pegou alguns segundos e mandou um áudio. Amanhã, quinto, bora abrir então o programa com o seu som. Se já mandou, tá aqui na fila. Se ainda não, aproveita agora. Não deixa pra amanhã, você vai esquecer. 11 983 408 mil, mensagem de voz. Não esqueça de falar quem você é, de onde você tá ouvindo a Mix. E esse som pra fazer melhor a noite. Conto contigo. Eu não vou atrasar, hein? 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

0: Está no ar a Voz do Brasil. As notícias do governo federal que movimentaram o país no dia de hoje.
1: Olá, boa noite.
2: Boa noite para você que nos acompanha em todo o país.
1: Quarta-feira, 2 de setembro de 2026.
2: Vamos aos destaques do dia.
1: Remédio para infarto e AVC no SUS.
2: Sancionada a lei que determina a oferta de trombolíticos nos serviços de urgência e emergência. Pablo.